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0: Obrigada, muito obrigada. Muito obrigada. Obrigada, meus amores. Toda reverência. Deus abençoe.
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0: mulher pra cantar.
1: Obrigada. Vamos fazer uma sequência agora nesse mesmo ritmo aí. 10 minutos sem tirar de dentro.

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